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E uma coisa que ainda hoje sinto é que só quando lutarmos com as mesmas oportunidades e com as mesmas armas é que as coisas aqui vão mudar realmente.

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2: E as primeiras de hoje começam com duas rápidas e à maneira.
3: Então, comadre, ainda a pé para a vila, não me diga que está a aproveitar para fazer exercício por estarmos sempre fechados agora em casa.
4: Não, quê? É, mas é porque a minha pensão não dá para o bilhete da camioneta.
5: Padre, até o que é que pensa da medicina alternativa?
6: Oi, comadre, aqui na nossa aldeia nunca tivemos médico, nem precisamos, não é verdade? Se temos cá a santinha do sobreiro que nos põe as mãos e nos cura logo, mais o indireita que nos trata os ossos, para que é que precisamos cá dessa tal medicina alternativa? Os médicos que vão alternar para outros lados, porque aqui é que eles não têm alternativa nenhuma.
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18: 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Livro de reclamações. Como todos já sabem, é obrigatório o livro em todos os serviços. Amigos ouvintes, venham daí connosco.

0: na farmácia.
1: Eu quero apresentar uma reclamação.
2: Ah, diga lá, então, que eu tenho a farmácia cheia de gente e que precisa de ser atendida, claro.
1: O senhor lembra-se daquela caixa de preservativos que me vendeu há 9 meses atrás?
2: De facto, não me lembro de nada. O senhor compreenda, 9 meses é muito tempo para me poder lembrar de qualquer coisa. Entra aqui muita gente.
1: Pois é, é que os preservativos deviam estar todos furados e alguns até fora do prazo de validade.
2: Desculpe, não estou a perceber.
1: É que a minha mulher é loira e eu também sou loiro, sabe? Sim. Se os preservativos não estavam fora do prazo de validade, como é que o senhor explica que ela tenha tido um filho amarelo?
2: Oh! Amarelo?
1: Exatamente, amarelo. De olhos em bico e com a pila de formiga. Basta! Passe-me um livro de reclamações que eu quero reclamar.
0: No mercado do peixe.
3: Ó, senhora Vereira, a minha mulher mandou-me aqui reclamar por causa daqueles ligados que a senhora lhe vendeu.
4: Oxalá, ó cavalheiro! O que é que tinham os linguados,
3: hein? Eu fico a saber e tomo nota. Não estava nada fresco e cheirava muito mal.
4: Ah, que mentira! Então o senhor atreve-se a dizer que os meus linguados não eram frescos? Engana-se, que os meus linguados eram mais frescos do que aqueles linguados que aparecem na boca de alguns candidatos às autárquicas. Cheiram tão mal que não há pasta de dentes que os consiga lavar.
3: Então, olha, passe-me o livro de reclamações que eu quero reclamar.
0: Na bomba de gasolina.
1: Queria atestar o depósito, por favor.
5: É só um instantinho. Pronto, já está. São 100 euros, hein?
1: Como é que são 100 euros? Ainda ontem peguei 50 euros.
5: Tem toda a razão. É que desde ontem a gasolina já aumentou bem umas 10 vezes.
1: Passe-me um livro de reclamações, faz favor, que eu quero reclamar.
0: Na casa dos Fonsecas.
6: Pois então, vocês fiquem aqui sabendo que eu venho aqui reclamar e devolver a vossa filha.
7: Mas, meu caro genro, o que é que tem a nossa menina e sua esposa?
6: O que é que não tem? Digo antes o que é que ela não tem. É o que os senhores devem dizer. A sua voz, ali na menina e minha esposa, disse-me que era virgem e afinal, é tudo mentira.
7: Como é que o senhor, meu genro, se atreve a dizer isso? A minha menina é virgem, sim, senhor. Faz anos a 10 de setembro.
6: Ai, é? Então, passe-me um livro de reclamações que eu quero... Ai, eu quero reclamar.
0: E para finalizar, esta reclamação passa-se nas finanças.
8: Gostaria de falar em particular com o chefe desta repartição.
9: Ora, sou eu próprio. Diga, por favor.
8: Eu venho reclamar porque, de certeza absoluta, houve engano na processão do pagamento do meu IRS. Como é que eu posso pagar tanto se apenas tenho uma reformazita de 20 mil euros mensais? Isto quase não chega para eu poder levar uma vida digna de acordo com a minha classe social.
9: Ora, cara, vossa excelência, desculpar, mas as contas estão certíssimas.
8: O senhor já olhou bem para mim? Eu sou um ex-ministro das Finanças. E se volta a dizer que as contas estão certas, eu arranjo maneira de o meter a fazer contas à vida ali. No olho da rua.
9: Quero desculpar, Sr. Ministro. De facto, as contas estão erradas. As minhas desculpas a Vossa Excelência.
8: Passe-me o livro de reclamações. Eu quero reclamar.

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2: As bandeiras monárquicas vieram para chegar e são hasteadas a cada momento. Coitado! Lá vai depois empoleirar-se no mastro o nosso pobre sargento.

0: chefe! Ô chefe!
1: Ah, não me chateis agora, Castete, que eu estou aqui com o senhor presidente e ele vai condecorar-me.
2: Acorde, meu sargento. Você está a sonhar.
1: Ó, senhor presidente, já viu? Esses subordinados não respeitam ninguém. Se não se importa, eu vou dar-lhe duas martadas na tromba e já volto. Ai, socorro! Ai, socorro, que eu estou-me a afogar. Oh, senhor presidente, acuda-me, que eu sei que você nada muito bem.
2: Não há aqui presidente nenhum, meu sargento. Estamos só eu e você aqui na esquadra.
1: Na raiz, Esparta, estava a sonhar. Ainda por cima passei a noite inteira a aturar o chato do presidente e no momento em que estava a receber a condecoração, é aquilo é que tu me acordaste.
2: Oh, chefe, tem de ser. É uma emergência.
1: O quê? Um assalto? Um homicídio? Uma revolução?
2: Não, é uma bandeira.
1: Uma quê?
2: Uma bandeira, meu sargento. Amarraram uma bandeira esquisita aqui no mastro do posto da guarda.
1: Mas quem fez isso?
2: Não sei, sargento Malacó. Eu estava ali entretido.
1: Entretido a fazer o quê?
2: Na internet, a fazer umas pesquisas.
1: Ah, vergonhas, é o quê?
2: A fazer umas pesquisas sobre... Sobre uns crimes que temos aí por resolver.
1: Ah, mas quais?
2: Olha, o roubo do trator do Timanel.
1: Aí, então deixa cá ver não, o que tens no computador.
2: Não faça isso.
1: Então, e esta mulata de peito à mostra? Foi ela que roubou o trator?
2: É possível que ela tenha ligações ao gangue.
1: Vá adiante, que a noite é longa e que eu tenho uma condecoração para receber. O que é que se passa com a banheira?
2: Bandeira, meu comandante. Alguém entrou aqui no posto e trocou a bandeira portuguesa por aquilo que ali está.
1: Oh, diabo, aquilo é uma bandeira azul e branca.
2: O quê? Não me diga que foi o Pinto da Costa que veio cá pôr uma bandeira do Porto.
1: Não sejas parvo, pá! Se fosse o presidente do Porto, com a pontaria que anda, o motorista dele tinha batido com o carro no muro aqui do posto e atropelado um ou dois jornalistas pelo caminho.
2: Pois é.
1: Além disto, isso não é uma bandeira do Porto. Não vês? Tem uma coisa amarela no meio?
2: Eu realmente vi, mas assim, amarelo, parecia-me um cocó de pássaro.
1: Epá, tu não me digas que...
2: O quê, chefe? O quê?
1: Não me digas que isto é uma bandeira monárquica.
2: Anárquica? Eu logo vi que aqueles vândalos andavam aí a fazer as neiras. Cambada de anarquistas, nunca mais começa as aulas para a gente ter sossego.
1: Qual anarquista, qualquer? Eu disse bandeira monárquica, que era a bandeira de Portugal no tempo da monarquia, quando mandava o rei no nosso país.
2: Reis? Mas tipo o quê? O Tony Carreira, rei da música?
1: Não, seu cabeça de abóbora. Reis, tipo Dom Afonso Henriques,
2: Então não me diga que depois de tantos anos dele morrer, o primeiro rei de Portugal levantou-se da cova, subiu ao posto e dependurou aquela bandeira.
1: Ai, valha-me santa ignorância, padroeira aqui do Cabo Castete.
2: Ai, que medo, um fantasma solta na nossa aldeia.
1: Oh, homem... Quem fez isto foi um homem de carne e osso. Alguém ligado à monarquia.
2: Espera lá. Assim sendo, só pode ter sido...
1: Dom Duarte! Castete, põe os zipos a trabalhar. Nós vamos ter uma conversinha com esse senhor.
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7: E ao cair do pano, ainda há tempo para mais duas.

0: Olha, sabes, Romualdo, hoje cheguei a casa, imagina tu, a minha mulher serviu-me dois pratos.
1: Ora, toma! Logo dois pratos, hein? Foi bacalhau e prunão.
0: Foram, mas foram dois galos, porque os dois pratos que ela me deu, olha, caíram com toda a força em cima da minha cabeça.
2: Então, Rica, que tal correu o teu passeio de carro com o Zezé?
3: Olha, Rica, foi uma chatice, sabe? Aconteceu uma avaria e ficou encravado, veja lá.
2: E onde foi a avaria?
3: Ai, foi no fecho do meu sutiã.

0: 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São 14 horas.
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E foi com o Nilton de César que fechamos então esta primeira hora do programa Discos Pedidos de sexta-feira, 3 de julho. Fique então com o sinal horário das 18 horas e os comerciais. Eu volto logo a seguir para a segunda hora. Fique então por aí. Até já.

0: 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São 18 horas.
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0: Renovados votos de muito boa tarde, passam agora 3 minutos das 18 horas. Continua na sintonia dos 91.3 FM da Rádio Clube de Grândola e nós estamos de volta para a segunda e última hora do programa Discos Pedidos, de sexta-feira, 3 de julho. Sejam então muito bem-vindos e muito bem-vindas a esta última hora de emissão. Como já sabe, Discos Pedidos fazem-lhe companhia diariamente, segunda à sexta-feira, entre as 17 e as 19. Para pedir o disco da sua preferência, basta então marcar o 269-442-587. E vamos então de imediato dar início a esta última hora e última emissão desta semana do programa Discos Pedidos, recebendo já a Paula Moreno. Muito boa tarde, Paula.
1: Estou sim, muito boa tarde.
0: Boa tarde, tudo bem por aí?
1: Boa tarde, tudo bem, obrigada.
0: Sim, senhora. Ora, e o que é que a Paula quer ouvir?
1: Quero dedicar uma música à Dona Maria da Conceição, à avó da Doutora Telma,
0: uhum.
1: Ter os 4:30 e o Luís Trigacheiro.
0: Sim, senhora.
1: Quem vê.
0: Sim, sim. E é só?
1: Sim.
0: Muito obrigada então, Paula. Um resto então de uma boa tarde, um bom fim de semana e até segunda-feira então.
1: Obrigada igualmente.
0: Obrigada, adeus, boa tarde, obrigada, boa tarde. Vamos chegar então com os 4:30 e Luís Trigacheiro, Quem Me Vê.

0: Estivemos então com os 4 e meia e Luís Trigacheiro. Quem me vê foi um pedido da nossa ouvinte Paula Moreno. E temos em linha agora o Carlos da Penha. Viva Carlos, boa tarde.
1: Olá, boa tarde.
0: Como é que vais por aí?
1: Ora, com estes calores? Vamos lá, com frio. Tenho que ir agora já para um casaco.
0: Não. Tens que ir à lenha.
1: É, mas a lume.
0: Sim, senhora.
1: Ora, vamos ouvir aí o Teixeirinha em Canarinho Cantadora.
0: Sim.
1: É para dedicar a todo o auditório.
0: Sim, senhor Carlos.
1: Sim.
0: É só?
1: É, pronto. Até amanhã.
0: Obrigado,
1: amanhã não, segunda-feira.
0: Obrigado
1: amanhã,
0: então, Carlos. Um resto então de uma boa tarde, um bom fim de semana, um grande abraço e até segunda-feira então.
1: Segunda.
0: Adeus, obrigada, boa tarde. Vamos chegar então com Teixeirinha, o Canarinho Cantador.

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1: Estivemos então com Teixeirinha, o canarinho cantador. Foi um pedido do Carlos da Penha. São agora 18 horas e 13 minutos. A nossa linha encontra-se então disponível. Se nos quiser ligar, pode fazê-lo através do 269-442-587 e pedir então o disco da sua preferência. Nós ficamos então a aguardar a sua participação. Não deixe então de participar.

Estivemos então com Nuno Ribeiro e Saloia. São agora 18 horas e 18 minutos. A nossa linha encontra-se então disponível. Basta então marcar o 269-442-587 e pedir então o disco da sua preferência. Nós ficamos então a aguardar a sua participação. Não deixe então de participar.

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1: E vamos então interromper aqui os vizinhos, porque já temos em linha o nosso ouvinte António Serrão. Muito boa tarde, António.
2: Boa tarde, cara.
1: Boa tarde. Ora, e o que é que vamos então ouvir?
2: Fernando Pereira.
1: Sim.
2: Para a minha Felizmina, para a minha Libertina, para o João, para a Fatinha, para a mãe, para os filhos e para o irmão, para a Maria de Almira, a Francisca e a Silvina Pereira, e para o Nuno Canal Caveira.
1: Faz anos hoje. Está...
2: Diz?
1: Faz anos hoje, o Nuno.
2: Hoje é por isso, parabéns.
1: Sim, senhor.
2: Ora, e acho que é tudo. Até amanhã, obrigado.
1: Obrigado então, António. Um resto então de uma boa tarde, um bom fim de semana aí para vocês e até segunda-feira então.
2: Obrigado.
1: Vamos então ficar com o Fernando Pereira, És Tudo o Que Mais Quero.

Escutámos então o Fernando Pereira, És Tudo o que Mais Quero, foi um pedido do António Serrão. 18 horas e 25 minutos, a nossa linha encontra-se então disponível. Basta então marcar o 269-442-587 e pedir então o disco da sua preferência. Nós chegamos então a aguardar a sua participação. Não deixe então de participar.

uma vez que não temos ninguém em linha, vamos então retomar aqui a música que estávamos a ouvir antes do António Serrão ter pedido o Fernando Pereira. Vamos chegar então com os Vizinhos Laranjeiras.

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1: E vamos então interromper aqui de novo os vizinhos com laranjeiras, porque já temos em linha a nossa ouvinte Irmelinda Costa. Muito boa tarde, Irmelinda.
2: Boa tarde, Carlos. Como é que o Carlos está hoje?
1: Está tudo bem, obrigada. E vocês também, como é que você também, como é que
2: também,
1: vai por aí?
2: Também, olha, um bocadinho cansada, acabei agora de chegar do meu trabalho.
1: Uhum.
2: Mas vai-se passando, tem que se passar.
1: Sim, senhora.
2: Vamos vivendo um dia de cada vez.
1: Exatamente.
2: Então eu gostaria de ouvir o conjunto Manuel Neves, Mentiras do Mal Me Querem.
1: Sim.
2: E vou dedicar a todas as pessoas que por hábito costumo fazer da minha lista, sem deixar ninguém de fora, porque gosto de ouvir todos, e aqueles que me dedicam a mim, e eu dedico a eles, eu falo com o mesmo gosto e com a mesma vontade. Desejando um bom fim de semana, muita saúde para toda a gente, paz também. Beijinhos para toda a minha família, e um abraço de amizade para o resto de todas as pessoas, para o Carlos também, e mais uma vez bom fim de semana e até uma próxima, se Deus quiser.
1: Muito obrigado então, Irmelinda, um resto então de uma boa tarde, um bom fim de semana, um beijinho e até a segunda-feira então.
2: Muito obrigada, com licença.
1: Adeus, boa tarde, obrigado.
2: Com licença.
1: Vamos chegar então com o conjunto Manuel Neves, Mentiras do Mal Me Quer.

0: Estivemos então com o conjunto Manuel Neves, Mentiras do Mal Me Quer. Foi um pedido da Irmelinda Costa. E temos agora em linha a Ana Paula de Vendas Novas. Muito boa tarde, Ana Paula.
1: Boa tarde, Carlos. Como está?
0: Bem, obrigada. E você também? Como é que vai por aí hoje?
1: Vai um bocadinho menos quente. E agora está uma aragenzinha.
0: Vamos ver se a noite seja mais fresca que a noite passada.
1: É melhor. Bem, espero que seja mais fresca.
0: É verdade.
1: Olha, Carlos, gostava de ouvir Cátia Guerreiro, À Janela do Meu Peito, para dedicar a todas as pessoas que eu costumo dedicar e para todo o auditório. Um bom fim de semana para todos, com muita saúde. E para si, um resto de uma boa tarde, um beijinho, bom fim de semana e até segunda.
0: Muito obrigado, então, Ana Paula. Um resto, então, de uma boa tarde aí também para vocês. Um bom fim de semana, um beijinho e até segunda-feira, então.
1: Obrigado.
0: Adeus, boa tarde, obrigada, boa tarde. Vamos chegar, então, com Cátia Guerreiro, Janela do Meu Peito.

0: A voz então de Cátia Guerreiro, A Janela do Meu Peito, foi um pedido da nossa ouvinte Ana Paula, de Vendas Novas. E vamos agora dar as boas-tardes ao amigo Agostinho Santos. Boa tarde, Agostinho.
1: Boa tarde, amigo Carlos.
0: Ora, boa tarde, como é que vão hoje por aí?
1: Ora, cá vamos hoje mais fresquinho um bocadinho.
0: É verdade, hoje está um bocadinho mais fresco.
1: Era bom é que isto refrescasse para a noite.
0: Ah, vamos ver.
1: Sim, senhor amigo, vamos então ouvir o Luís Godinho, Eu Nasci a Ouvir o Fado.
0: Sim.
1: Olha, para já, para dedicar a todas as pessoas que eu costumo a dedicarem, com um ótimo fim de semana, e para o meu amigo com um bom acabamento de trabalho e bom fim de semana para si.
0: Muito obrigado então, amigo Agostinho. O resto então de uma boa tarde aí também para vocês. Um bom fim de semana, um beijinho à Manuela, um abraço para si e até segunda-feira então.
1: Até segunda-feira, amigo Carlos, tudo bom para si e para os seus.
0: Obrigado, amigo Agostinho. Adeus, boa tarde.
1: Adeus.
0: Vamos chegar então com o Luís Godinho, Eu Nasci a Ouvir o

Estivemos então com o Luís Godinho, eu nasci a ouvir o fado, foi um pedido do amigo Agostinho Santos. São agora 18 horas e 44 minutos, a nossa linha encontra-se então disponível, se nos quiser ligar ainda pode fazê-lo através do 269-442-587 e pedir então o disco da sua preferência. Ficamos então a aguardar a sua participação. Não deixe então de participar.

Escutámos então Buba Espinho e Miguel Araújo, Não é Tarde Nem é Cedo, e são agora 18 horas e 49 minutos. A nossa linha encontra-se então disponível. Se for rápido e nos quiser ligar, ainda pode fazê-lo através do 269-442-587 e pedir então o disco da sua preferência. Seja rápido e participe.

estado desse lado, desejar a continuação de uma muito boa tarde, um bom fim de semana e marcar encontro consigo na próxima segunda-feira, a partir das 17 horas. Boa tarde e bom fim de semana.

Estivemos então com os 4:30. Olá, solidão. E sim, e assim fechamos esta emissão de sexta-feira, 3 de julho, do programa Discos Pedidos. Resta-me agradecer-lhe terem

0: 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São 19 horas.
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0: 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São 20 horas.
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